0: titular, já lidou no João Mateus. O Jesus acabou com o cristianismo 2026 anos depois.
1: Que é que julgas? Ambalsique e Alvaque.